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0: Bom dia, são 2 horas.
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0: Bom dia, são 3 horas.
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0: Bom dia, são 4 horas.
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Bom dia, são 5 horas. 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

Bom dia, são 6 horas. 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
1: Olá a todos, sejam muito bem-vindos a mais um bloco informativo na Rádio Elmo. O Distrito da Guarda está sob aviso este fim de semana por causa de tempo quente e também da trovoada. Os combustíveis vão sofrer alterações de preço na próxima semana. Daqui a pouco conto todos os pormenores.
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4 distritos do continente estão este fim de semana sob aviso amarelo devido à previsão de condições favoráveis para a ocorrência de trovoadas, de granizo e também de algum vento, segundo o IPMA. São eles os distritos de Bragança, Viseu, Vila Real e também Guarda. Mas para além da previsão de trovoadas também, o tempo quente levou o IPMA a colocar todo o país sob aviso amarelo. As temperaturas vão estar elevadas até este sábado, com valores de temperatura máxima a variar entre os 30 e os 37 graus. Podem chegar aos 38, 40 em alguns locais do Alentejo, Ribatejo e Val do Rio Douro. As noites também vão ser quentes, com temperaturas mínimas com valores de 20 graus, ou seja, noites tropicais ou até ligeiramente superiores em alguns locais. Mas depois há a previsão de chuva ou de fenómenos extremos, nomeadamente as trovoadas, com condições à ocorrência de aguaceiros, trovoada e possível queda de granizo, também causado por esta instabilidade do calor. Quando é que chega o alívio do calor? É uma pergunta que é legítima. Ora, para este domingo e também para segunda-feira está já previsto uma

0: descida acentuada dos valores da temperatura máxima, nomeadamente no litoral oeste, devido a uma maior influência de massa de ar mais fresco vinda de oeste, segundo o Instituto Português do Mar e da Atmosfera. O Raid da Região Beiras e Serra da Estrela regressa para a terceira edição, este fim de semana, trazendo à região cerca de 40 viaturas e mais de uma centena de participantes que vão descobrir novos trilhos na Serra da Estrela. Salvador Cabral entrevistou Luís Celínio, presidente do Clube Escape Livre, que contou muitos pormenores sobre esta aventura.
1: Luís, mais uma vez, a região da Guarda vai ser alvo de uma prova do Clube Escape Livre. Em termos gerais, como é que vai ser?
2: Bom, é a terceira edição do Raid de Região Beiras e Serra da Estrela, uma parceria entre o clube e a comunidade intermunicipal que procura atrair ainda mais pessoas e mais diversificadas e de mais pontos do país para conhecerem a nossa região. E esse objetivo está alcançado, pois neste momento, e ainda temos algumas inscrições disponíveis, já temos participantes que vêm de Tavira a Guimarães, passando por Sesimbra, Lisboa, Leiria, Coimbra, etc. Portanto, conseguimos trazer e atrair pessoas de todo o Portugal para conhecerem melhor a Serra da Estrela. E vamos, por outro lado, mostrar a Serra da Estrela numa altura diferente, menos conhecida, que é a primavera-verão, o que significa que depois do outono e do inverno, quem já fez os primeiros raids pode repetir, pode marcar presença, porque vai encontrar caminhos e trilhos totalmente diferentes, paisagens belíssimas nesta primavera que antecipada já, e creio que os resultados terão que ser muito positivos.
1: O apoio principal acaba por ser importante em termos da região.
2: Sem dúvida, repara, quando há paixão pelo território, que é sem dúvida uma das características do Clube Escape Livre, e quando essa paixão é partilhada com uma comunidade intermunicipal que para além dessa paixão tem como função exatamente promover e divulgar o território, então os objetivos são mais fáceis de alcançar porque todos remamos no mesmo sentido.
1: O distrito, podemos dizer que cada vez é mais divulgado em termos nacionais.
2: Esse é o trabalho do Clube Escape Livre, há 40 anos, exatamente há 40 anos. De qualquer maneira, procuramos fazer o nosso trabalho como se fosse o primeiro ano, atraindo pessoas e promovendo e divulgando a nossa região através do automóvel.
0: O programa inclui diversas visitas, nomeadamente ao Centro Interpretativo do Val Gaciar do Zêzere, ao Museu dos Descobrimentos em Belmonte, também uma recriação histórica na Guarda pelo Grupo Herditas, mas claro que haverá também espaço para gastronomia regional, com destaque para o pão de Vidmonte e para o queijo da Serra da Estrela. No que aos combustíveis diz respeito, os preços vão voltar a alterar-se na segunda-feira, em sentidos opostos, segundo previsões da Associação Nacional de Revendedores de Combustíveis. O gasóleo deverá descer cerca de 3 cêntimos, a gasolina deverá registar uma subida que se espera ou que se estima que seja de 1 cêntimo. De acordo com os dados da Direção-Geral de Energia e Geologia, na sexta-feira o gasóleo simples custava 1,86€, a gasolina custava 1,93€. Valores que na segunda-feira vão sofrer alterações, uns para cima, outros para baixo. Os vinhos de Pinhel foram premiados no Portugal Wine Trophy. A qualidade dos vinhos de Pinhel foi uma vez mais reconhecida, desta vez num dos mais prestigiados concursos vínicos realizados em Portugal, o Portugal Wine Trophy. Entre mais de 1.200 vinhos a concurso, os vinhos da Adega Cooperativa de Pinhel e da Agrodaz, vinhos da Agropecuária da Florista Garrafeira, conquistaram 6 medalhas de ouro. E então vamos agora conhecer os vinhos premiados. Medalhas de ouro da Adega Cooperativa de Pinhel. Temos o Pinhel Bodas de Diamante Tinto e temos o Pinhel Grande Escolha Síria 100% branco. E depois da Agrodaz Vinhos e Agropecuária temos o Aforista Colheita Tinto, Aforista Reserva Branco, Aforista Grande Reserva Tinto e Aforista Reserva Tinto. Estes foram os vinhos premiados então neste concurso de vinhos no Portugal Wine Trophy, vinhos pinhelenses distinguidos entre mais de 1.200 vinhos que estavam a concurso. Termino este bloco informativo a dizer ao nosso auditório que este fim de semana é de festa por Pinhel, decorrem as festas de Santo António e se assim o entender, faça

lugar. Disseste que o teu mundo é feito de mudança, mesmo sendo profundo, tem força e balança. Espero que o futuro traga mais confiança.

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1: Bom dia, são 9 horas.
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Carneiro, hoje pode enfrentar algumas dificuldades, mantenha-se firme, você é capaz. Touro, atenção, pode estar a criar ilusões a nível amoroso. Abra a pestana, abra a pestana. Gêmeos, hoje vai sentir-se alegre e descontraído, aproveite. Caranguejo, tendências para algumas discussões em família. Atenção, quando um não quer, dois não dançam, portanto não discuta. Leão, anda muito agitado, faça exercício adequado à sua condição física, vá para ficar mais relaxado. Virgem, hoje pode alcançar um sucesso num projeto muito importante. Balança, hoje vai sentir-se muito romântico e carinhoso. Olá, lá. Escorpião, hoje pode viver momentos felizes no amor. Isso é que vai ser. Sagitário, tem muito trabalho a fazer. Mãos à obra, para a frente é que é o caminho. Capricórnio, usa o seu sentido prático para lidar com um assunto muito delicado. Há assuntos na nossa vida que nós temos de tratar com pinças. Na sua, na minha e em toda a parte. Portanto, é isso que vai acontecer consigo. Aquário, hoje pode ter progresso na sua vida financeira. Vá para a frente. Deus está consigo. Peixes, esteja mais atento e evite perder algo muito importante. E hoje, os signos que estão melhores são Escorpião e Virgem. E os que estão menos bem são Caranguejo e Carneiro. 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

mulheres são a coisa mais bonita do mundo. São o pulso eterno, o início de tudo. E por isso devemos amá-las.

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0: Bom dia, são 10 horas.
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6: Bom dia, são 11 horas.
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3: Boa tarde, são 12 horas.
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1: Olá a todos, sejam muito bem-vindos a mais um bloco informativo na Rádio Elmo. O Distrito da Guarda está sob aviso este fim de semana por causa de tempo quente e também da trovoada. Os combustíveis vão sofrer alterações de preço na próxima semana. Daqui a pouco conto todos os pormenores.
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0: previsão de condições favoráveis para a ocorrência de trovoadas, de granizo e também de algum vento, segundo o IPMA. São eles os distritos de Bragança, Viseu, Vila Real e também Guarda. Mas para além da previsão de trovoadas, também o tempo quente levou o IPMA a colocar todo o país sob aviso amarelo. As temperaturas vão estar elevadas até este sábado, com valores de temperatura máxima a variar entre os 30 e os 37 graus. Podem chegar aos 38, 40 em alguns locais do Alentejo, Ribatejo e Vale do Rio Douro. As noites também vão ser quentes, com temperaturas mínimas com valores de 20 graus, ou seja, noites tropicais ou até ligeiramente superiores em alguns locais. Mas depois há a previsão de chuva ou de fenómenos extremos, nomeadamente as trovoadas, com condições à ocorrência de aguaceiros, trovoada e possível queda de granizo, também causado por esta instabilidade do calor. Quando é que chega o alívio do calor? É uma pergunta que é legítima. Ora, para este domingo e também para segunda-feira está já prevista uma descida acentuada dos valores da temperatura máxima, nomeadamente no litoral oeste, devido a uma maior influência de massa de ar mais fresco vinda de oeste, segundo o Instituto Português do Mar e da Atmosfera. O Raid da Região Beiras e Serra da Estrela regressa para a terceira edição este fim de semana, trazendo à região cerca de 40 viaturas e mais de uma centena de participantes que vão descobrir novos trilhos na Serra da Estrela. Salvador Cabral entrevistou Luís Celínio, presidente do Clube Escape Livre, que contou muitos pormenores sobre esta aventura.
1: Luís, mais uma vez, a região da Guarda vai ser alvo de uma prova do Clube Escape Livre. Em termos gerais, como é que vai ser?
2: Bom, é a terceira edição do Raid de Região Beiras e Serra da Estrela, uma parceria entre o clube e a comunidade intermunicipal que procura atrair ainda mais pessoas e mais diversificadas e de mais pontos do país para conhecerem a nossa região. E esse objetivo está alcançado, pois neste momento, e ainda temos algumas inscrições disponíveis, já temos participantes que vêm de Tavira a Guimarães, passando por Sesimbra, Lisboa, Leiria, Coimbra, etc. Portanto, conseguimos trazer e atrair pessoas de todo o Portugal para conhecerem melhor a Serra da Estrela. E vamos, por outro lado, mostrar a Serra da Estrela numa altura diferente, menos conhecida, que é a primavera-verão, o que significa que depois do outono e do inverno, quem já fez os primeiros raids pode repetir, pode marcar presença, porque vai encontrar caminhos e trilhos totalmente diferentes, paisagens belíssimas nesta primavera que antecipada já, e creio que os resultados terão que ser muito positivos.
1: O apoio principal acaba por ser importante em termos da região.
2: Sem dúvida, repara, quando há paixão pelo território, que é sem dúvida uma das características do Clube Escape Livre, e quando essa paixão é partilhada com uma comunidade intermunicipal que para além dessa paixão tem como função exatamente promover e divulgar o território, então os objetivos são mais fáceis de alcançar porque todos remamos no mesmo sentido.
1: O distrito, podemos dizer que cada vez é mais divulgado em termos nacionais.
2: Esse é o trabalho do Clube Escape Livre, há 40 anos, exatamente há 40 anos. De qualquer maneira, procuramos fazer o nosso trabalho como se fosse o primeiro ano, atraindo pessoas e promovendo e divulgando a nossa região através do automóvel.
0: O programa inclui diversas visitas, nomeadamente ao Centro Interpretativo do Vale Glaciar do Zêzere, ao Museu dos Descobrimentos em Belmonte, também uma recriação histórica na Guarda pelo Grupo Herditas, mas claro que haverá também espaço para gastronomia regional, com destaque para o pão de Videmonte e para o queijo da Serra da Estrela. No que aos combustíveis diz respeito, os preços vão voltar a alterar-se na segunda-feira, em sentidos opostos, segundo previsões da Associação Nacional de Revendedores de Combustíveis. O gasóleo deverá descer cerca de 3 cêntimos, a gasolina deverá registar uma subida que se espera ou que se estima que seja de 1 cêntimo. De acordo com os dados da Direção-Geral de Energia e Geologia, na sexta-feira o gasóleo simples custava 1,86 euro, a gasolina custava 1,90€.

0,3 cêntimos. Valores que na segunda-feira vão sofrer alterações, uns para cima, outros para baixo. Os vinhos de Pinhel foram premiados no Portugal Wine Trophy. A qualidade dos vinhos de Pinhel foi uma vez mais reconhecida, desta vez num dos mais prestigiados concursos vínicos realizados em Portugal, o Portugal Wine Trophy. Entre mais de 1.200 vinhos a concurso, os vinhos da Adega Cooperativa de Pinhel e da Agrodaz, vinhos da agropecuária da Aforista Garrafeira, conquistaram 6 medalhas de ouro. E então vamos agora conhecer os vinhos premiados. Medalhas de ouro da Adega Cooperativa de Pinhel. Temos o Pinhel Bodas de Diamante Tinto e temos o Pinhel Grande Escolha Síria 100% branco. E depois da Agrodaz Vinhos e Agropecuária temos o Aforista Colheita Tinto, Aforista Reserva Branco, Aforista Grande Reserva Tinto e Aforista Reserva Tinto. Estes foram os vinhos premiados então neste concurso de vinhos no Portugal Wine Trophy. Vinhos pinhelenses distinguidos entre mais de 1.200 vinhos que estavam a concurso. Termino este bloco informativo a dizer ao nosso auditório que este fim de semana é de festa por Pinhel, decorrem as festas de Santo António e, se assim o entender, faça uma visita até à cidade de Falcão.

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2: Boa tarde, são 13 horas.
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4: Boa tarde, são 15 horas.
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4: Boa tarde, são 16 horas.
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1: Boa tarde, são 17 horas.
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1: Olá a todos, sejam muito bem-vindos a mais um bloco informativo na Rádio Elmo. O Distrito da Guarda está sob aviso este fim de semana por causa de tempo quente e também da trovoada. Os combustíveis vão sofrer alterações de preço na próxima semana. Daqui a pouco conto todos os pormenores.
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0: 4 distritos do continente estão este fim de semana sob aviso amarelo devido à previsão de condições favoráveis para a ocorrência de trovoadas, de granizo e também de algum vento, segundo o IPMA. São eles os distritos de Bragança, Viseu, Vila Real e também Guarda. Mas para além da previsão de trovoadas, também o tempo quente levou o IPMA a colocar todo o país sob aviso amarelo. As temperaturas vão estar elevadas até este sábado, com valores de temperatura máxima a variar entre os 30 e os 37 graus. Podem chegar aos 38, 40 em alguns locais do Alentejo, Ribatejo e Vale do Rio Douro. As noites também vão ser quentes, com temperaturas mínimas com valores de 20 graus, ou seja, noites tropicais ou até ligeiramente superiores em alguns locais. Mas depois há previsão de chuva ou de fenómenos extremos, nomeadamente as trovoadas, com condições à ocorrência de aguaceiros, trovoada e possível queda de granizo, também causado por esta instabilidade do calor. Quando é que chega o alívio do calor? É uma pergunta que é legítima. Ora, para este domingo e também para segunda-feira está já prevista uma descida acentuada dos valores da temperatura máxima, nomeadamente no litoral oeste, devido a uma maior influência de massa de ar mais fresco vinda de oeste, segundo o Instituto Português do Mar e da Atmosfera. O Raio da Região Beiras e Serra da Estrela regressa para a terceira edição este fim de semana, trazendo à região cerca de 40 viaturas e mais de uma centena de participantes que vão descobrir novos trilhos na Serra da Estrela. Salvador Cabral entrevistou Luís Celínio, presidente do Clube Escape Livre, que contou muitos pormenores sobre esta aventura.
1: Luís, mais uma vez, a região da Guarda vai ser alvo de uma prova do Clube Escape Livre. Em termos gerais, como é que vai ser?
2: Bom, é a terceira edição do Raio de Região Beiras e Serra da Estrela, uma parceria entre o clube e a comunidade intermunicipal que procura atrair ainda mais pessoas e mais diversificadas e de mais pontos do país para conhecerem a nossa região. E esse objetivo está alcançado, pois neste momento, e ainda temos algumas inscrições disponíveis, já temos participantes que vêm de Tavira a Guimarães, passando por Sesimbra, Lisboa, Leiria, Coimbra, etc. Portanto, conseguimos trazer e atrair pessoas

0: todo o Portugal para conhecerem melhor a Serra da Estrela. E vamos, por outro lado, mostrar a Serra da Estrela numa altura diferente, menos conhecida, que é a primavera-verão, o que significa que depois do outono e do inverno, quem já fez os primeiros raids pode repetir, pode marcar presença, porque vai encontrar caminhos e trilhos totalmente diferentes, paisagens belíssimas nesta primavera que antecipada já, e creio que os resultados terão que ser muito positivos.
1: O apoio principal acaba por ser importante em termos da região.
0: Sem dúvida, repara, quando há paixão pelo território,

0: primeiro ano, atraindo pessoas e promovendo e divulgando a nossa região através do automóvel.
1: O programa inclui diversas visitas, nomeadamente ao Centro Interpretativo do Val Gaciar do Zêzere, ao Museu dos Descobrimentos em Belmonte, também uma recriação histórica na Guarda pelo Grupo Herditas, mas claro que haverá também espaço para gastronomia regional, com destaque para o pão de Videmonte e para o queijo da Serra da Estrela. No que aos combustíveis diz respeito, os preços vão voltar a alterar-se na segunda-feira em sentidos opostos, segundo previsões da Associação Nacional de Revendedores de Combustíveis. O gasóleo deverá descer cerca de 3 cêntimos, a gasolina deverá registar uma subida que se espera ou que se estima que seja de 1 cêntimo. De acordo com os dados da Direção-Geral de Energia e Geologia, na sexta-feira o gasóleo simples custava 1,86€, a gasolina custava 1,93€. Valores que na segunda-feira vão sofrer alterações, uns para cima, outros para baixo. Os vinhos de Pinhel foram premiados no Portugal Wine Trophy. A qualidade dos vinhos de Pinhel foi uma vez mais reconhecida, desta vez num dos mais prestigiados concursos vínicos realizados em Portugal, o Portugal Wine Trophy. Entre mais de 1.200 vinhos a concurso, os vinhos da Adega Cooperativa de Pinhel e da Agrodaz, vinhos da agropecuária da Aforista Garrafeira, conquistaram 6 medalhas de ouro. E então vamos agora conhecer os vinhos premiados. Medalhas de ouro da Adega Cooperativa de Pinhel. Temos o Pinhel Bodas de Diamante Tinto e temos o Pinhel Grande Escolha Síria 100% branco. E depois da Agrodaz Vinhos e Agropecuária temos o Aforista Colheita Tinto, Aforista Reserva Branco, Aforista Grande Reserva Tinto e Aforista Reserva Tinto. Estes foram os vinhos premiados então neste concurso de vinhos no Portugal Wine Trophy. Vinhos pinhelenses distinguidos entre mais de 1.200 vinhos que estavam a concurso. Termino este bloco informativo a dizer ao nosso auditório que este fim de semana é de festa por Pinhel, decorrem as festas de Santo António e, se assim o entender, faça uma visita até à cidade de Falcão.

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3: Boa tarde, são 18 horas.
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0: Boa tarde, são 19 horas.
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Boa noite. São 20 horas. 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

0: bom português, não recuse ao Dona Inês. Um beijinho também para si.
1: Ó Dona Inês, veja lá, ele é bom rapaz.
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0: Boa noite. São 21 horas.
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1: Boa noite, são 22 horas.
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0: Boa noite. São 23 horas.
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Boa noite. Zero horas. 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